0: ontem, na cama, deu 5.
1: 5?
0: 4 tentativas e uma desistência.
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0: Coração partido!
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2: Por que vocês, homens, demoram tanto pra perceber que a gente tá afim de vocês?
3: É que a gente tem duas bolas, né? 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

Fica ligado à tua rádio, já seguiremos curtir mais uma, pode ser. 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

0: Jason.
1: Então qual o outro capacete que lá vem pedrada?
2: Dicas de saúde. Três coisas que nunca podes comer antes de dormir. Um para-choques de carro, uma rebarbadeira e um corta-relvas. Sigam-me para mais dicas life-saving.
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1: Esse vestido me deixa gorda?
2: Essa gravata me deixa careca?
1: Mas você é careca.
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0: De volta para o WhatsApp agora, mais um ouvinte.
1: Olá, podem mandar Oi. Um abraço para a África? Tem tantos amigos lá.
2: Claro que sim, nós também temos imensos amigos em África, adoro África. Um abraço aí, pessoal da África. Qual o nome do teu amigo?
1: É amiga, chama-se Sofia.
2: Sofia, olá Sofia. E qual é o apelido dela, qual é a família dela?
1: É da família de Kenga.
2: Da família?
1: De Kenga.
2: De Kenga, ok. Um abraço, África, um abraço para a amiga do nosso ouvinte, a Sofia. Sofia de Kenga. Sofia de quem? De Kenga.
3: Não foi apanhado.

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2: Fique bem longe desse tipo de pessoa.
3: Quando eu vi aquela

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0: Lindo!
1: Que delícia, que delícia! Que energia maravilhosa!
2: Nada, nada, nada, nada!
3: Boa noite, menina. Posso convidar-te a sair?
4: Ai, claro que não. Nem te conheço e tenho namorado.
3: Ok, então vaza daí que eu quero fechar o bar.
5: Ai, que filha da mãe.

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1: Temas para debaterem aí no carro ou na empresa. Pesquisas nunca feitas indicam que toda a Andreia é a mais tarada entre as amigas do grupo. Verdade?
2: Sim!
1: Olá, Andreia!

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0: Oh, desculpe, o senhor está aqui na fila da espera da triagem há 2 dias a deixar passar toda a gente à frente. 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
1: Hoje é sexta-feira, dia de pernas.
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0: 5.
1: A senhora tá presa, tá?
2: Por quê?
1: Com uma bunda desse tamanho, pelos meus cálculos, você devia estar pagando imposto dela há uns 20 anos.
3: Que isso? Que coisa mais linda! Olha o tamanho da raba dessa menina!
4: A rica mãe que teve assim uma filha.

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Ok, agora vamos a mensagem para todos aqueles que hoje começaram o dia e o computador não trabalhava. Eu sei que aquilo que tu querias fazer era... Calma, técnica informática, nem ter mais cedo das tardes, está bem?

0: together.
1: Quer dizer que voltaste a treinar? Muito bem.
2: Pois é, estou a treinar mais forte e estou até a tomar umas coisinhas para ajudar.
1: Mas estás a tomar o quê?

0: Podem mandar uma música para o meu tio que faz anos hoje. Ele chama-se Benjamin. Arranja-se qualquer coisa.
1: Claro que sim.
2: Benjamin. Benjamin.
1: É pá,
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0: Então qual outro capacete que lá vem pedrada?
1: Aulinhas de francês. Vamos conjugar em francês o verbo meter.
2: Vamos lá, professora.
3: Verbe mettre.
2: Já vai começar a baixaria, professora.
3: Je mets.
2: Já mets, digo eu.
3: Tu mets.
2: Tomé, é o santinho.
3: Il met, elle met.
2: Il met, elle met. São irmãos, né? Tem uma barraca ali de comida indiana.
3: Il meton.
2: É, meton. Mas tá um entre-sangue. Olha aí que ninguém aguenta.
3: Vous mettez.
2: Olha, também eu queria.
3: Il met, elle met.
2: É isso, professora. Bora pra frente, bora pra trás, bora pra frente. Até os bichinhos gostam.

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1: Caramelo, qual o melhor horário pra pescar?
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1: Um monte de machista na minha escola. Mano, eu tenho 11 anos. Como é que eu vou ser machista, porra?
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0: Edson Beer, Bad Enough. It's not bad enough to let it go.
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0: Sonic, leave the door open.
1: Ai, aquela vontade de francesinha, hein? Ui, só de pensar.

0: Bom dia, doutor.
1: Bom dia, o senhor veio doar sangue?
0: Sim, está aqui, mas olha, eu digo-lhe, é a última vez, doutor.
1: Porquê?
0: É muita pergunta. De quem é este sangue? Como é que conseguiste isto? Porquê que está num balde? O que é que fizeste com o cadáver? Tinhas de trazer a cabeça num saco também? É a última vez.
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1: Claro que sim, pede.
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1: Essa música não existe?
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problemas para debaterem aí no carro ou na empresa. Pesquisas nunca feitas indicam que 95% das mulheres dizem que o tamanho não importa, só para não te magoar. Ficaste preocupado?

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0: Infelizmente, o seu marido vai ter que amputar o braço.
1: Ai, doutor, e agora?
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0: Bom dia, senhor doutor.
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3: Lulu é Buda. 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
4: Epa, ó.

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1: Ontem disseram que eu sou feia. Calma, já me disseram coisas piores.
2: Ah, sim?
1: E o que é que disseram? 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
4: Não tem jeito, meu compadre. Vambora. Ela vacilou comigo, nós estamos aí, né? Tudo certo.

0: Vamos ao telefone, mais uma vez. Olá.
1: Podem mandar um abraço para o meu amigo Cuca?
2: Pro Cuca? Claro que sim. Qual é o apelido dele?
1: O apelido dele é Beludo. Obrigado, Walter.
2: Ok, fica aqui então um abraço para o nosso ouvinte, o Cuca Beludo.

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5: Os leões na selva podem...
6: Oh, para. Isso já usámos. Queria algo mais diferente, percebes?
5: Ok. No zodíaco, o leão significa...
6: Para, não. Não é nada disso. Queria algo com mais impacto.
5: Ah, já sei. Vamos lá. Futebol é mais emoção com os leões a...
6: Para. Não quero que misture futebol. Quero mais coração, mais sentimento.
5: Ah, então ok, já percebi. Que tal se for... Gosto muito de você, leãozinho.
6: Fogo, não cantas puto, zero. 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
4: Elas andam aí.
5: Oh my God!

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não deixes que as dívidas te tirem o sono. Liga para a pessoa a quem tu deves e diz-lhe que não vais pagar. Assim, ela é que perde o sono no teu lugar. Sigam-me para mais dicas Life Saving.

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1: Aulinhas de francês. Vamos conjugar em francês o verbo mimar.
2: Vamos lá, professora.
3: Verbo bichonner.
2: Eita, que começamos bem.
3: Je bichonne.
2: Mas eu vou sair daqui a falar mais fino.
3: Tu bichonne.
2: Eu não. Macho alfa, cumpridor.
3: Il bichonne.
2: Ah, esse nunca me enganou.
3: Elle bichonne.
2: Ela também não. Aquele vozeirão grosso ali. Ah.
3: Le bichonneau.
2: Não. Eu não curto.
3: On bichonne.
2: É uma ou é um? Já nem sei como dizer.
3: E toi?
2: Eu?
3: Est-ce que tu bichonne?
2: Ah, tem cheio de mosca, rapariga.
4: Tu caraças, não.
2: Cruzes.

0: Mas estou acordado. Só mais 5 minutos.
1: A few minutes later.
2: Bem, toca arranjar um novo emprego. Bom dia, malta.

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1: Teu nome é Camila? Então anda cá me lamber.
2: É pá, ó. 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

0: Bom dia.
1: Olha, correu-me até uma lágrima nos olhos com estas momias. Ah, é alergia ao ácaro e ao pó. Vá, fechar a primeira edição das momias. Às duas, estamos de volta. Até já.
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2: Ah, aê, se tiver baixo, aumenta o sol. Mas se o sol for fraco, né, aumenta. É o DJ Alex BNH e o DJ Max balançando a concorrência.
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0: Valeu, Jorge Henrique e Rodrigo.
1: Show de bola.
2: Roubaram a minha caixa de Viagra.
3: É sério? E ficaste triste?
2: Não, fiquei...

0: E agora, mais um ouvinte.
1: Olá, eu sou o Marco de Braga.
0: Alô.
1: Podem mandar um abraço para o meu primo, o Tico.
0: E o sobrenome, o apelido dele, qual é?
1: É da família Miria, de Guimarães.
0: Então fica aqui um abraço de toda a nossa equipe ao Tico Miria. É que...
2: Acho que foi apanhado.
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O melhor lado da vida é aquele que viras de lado e ficas só mais 5 minutinhos a dormir. Ai, sabe tão bem.

0: Senhor José Bagulho.
1: Boa tarde, doutor.
2: Boa tarde, Sr. José. Como é que está a sua vida sexual?
1: Olha, está como a Coca-Cola. No começo era normal, depois ficou light e agora é zero.
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4: Próximo. Assim se mata papai, hein?

0: estão a ver assim o meu olhar sedutor?
1: Claro que não, não é? Mas imaginem. Olhos semicerrados. Olhar sem expressão. É sono. Só isso. Bom dia, malta.

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2: Claro, estou há mais de uma hora à espera dos guardanapos.
3: Caraças, não.

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1: Ei, menina, ei, estás à espera do autocarro? Não, porquê? Porque estás no ponto.
2: É pá, oh.

0: Muito bem, vamos lá, mais um ouvinte.
1: Olá.
0: Oi.
1: Podem mandar um abraço para a minha amiga, Thaís?
0: Claro que sim.
1: É de uma família muito conhecida no Porto.
0: Uhum.
1: É a família Fregada Periquita.
0: Alô, Porto. Um grande abraço para a amiga do nosso ouvinte, a Thaís Fregada Periquita. Thaís... Não.

0: semana.
1: Eu queria que as mulheres me aceitassem como eu sou.
2: E como é que você é, velho?
1: Casado.
3: Tocarás, não.

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2: Boa tarde. Já estamos de volta. Esta rádio é...

0: Vamos ao telefone, mais uma vez. Olá.
1: Mandar um abraço ao pessoal do meu trabalho.
2: Claro que sim, a empresa trabalha com quê?
1: Nós trabalhamos com Turbo. O nome é Simas.
2: Ok, então fica aqui um abraço para todo o pessoal da Simas Turbo.

0: Sim?
1: Sim, é só para pedir uma música.
0: Claro que sim, pede.
1: Que andou a pé.
0: Essa música não existe?
1: Existe sim. É esta aqui, ó.
2: Epa, oh.
0: Rádio.

0: Que lindo!
1: Que delícia, que delícia! Que energia maravilhosa!
2: Bem, você fuma?
3: Não.
2: Bebe?
3: Não.
2: É casada?
3: Não.
2: Tem uma vida sexual ativa?
3: Não.
2: Ok, aqui está.
3: Recém que tomo umas lâminas, doutor.
2: Sim, comece por raspar o buço.
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0: capacete e lá vem pedrada.
1: Vocês sabem porque que um bêbado não pode ir preso? Porque acaba com as grades todas.

0: Posso pedir uma música?
1: Claro que sim.
0: Aliás, nem é uma música, é um hino. Enxergou Yasmin. O tio Carlo parou o carro ali.
1: Ah, essa música não existe.
0: Claro que existe. É esta aqui, ó.
2: Oh, oh, oh.

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1: Meu pênis diminuiu de tamanho, já não era grande, 13 centímetros, estou constrangido. Tem alguma coisa para voltar ao normal?
2: Nada, nada, nada, nada.
3: Graças, não.

0: espera, espera. Vamos fazer isto, mas com uma musiquinha assim daquelas de primavera. Tararã, tararã, com passarinhos. Que cheiro é este? Cheira a bom tempo. E... cheira a gasolina no ar. É 95, é 98. Eu quero lá saber, é mistura, é o que for.
1: Pessoal, cheira a bom tempo, caraças, pá!
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0: De volta pro WhatsApp com mais um ouvinte, mais um pedido. Olá, podem mandar um abraço para o senhor que está a fazer o telhado lá de casa.
1: Olha, que chatice que aconteceu em obras em casa, não é? É um transtorno. E o barulho, não é? O barulho, olha, o pó. Mas os profissionais realmente merecem todo o nosso respeito, nosso carinho. E fica aqui então um abraço. Qual é o nome do funcionário?
0: Sim, ele é carpinteiro. Chama-se Senhor Omar.
1: Omar. Ok, Senhor Omar. Qual é o sobrenome dele, sabe?
0: Sim, ele é mais conhecido por Telo.
1: Fica aqui então o nosso abraço para o carpinteiro que está a trabalhar aqui na casa do nosso amigo, a fazer ali as vigas, madeira, no telhado, o Senhor Omar Telo. Omar. Omar. Carpinteiro. Omar Telo.
2: Acho que foi apanhado.
1: Já me lixaram outra vez?
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Fica ligado à tua rádio, já seguiremos curtir mais uma, pode ser. 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

0: Então qual outro da Pacientes que lá vem pedrada?
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0: Este remédio é um comprimido por dia até ao fim da sua vida.
1: Mas doutor, só tem 4 comprimidos.
0: Exatamente.
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0: Senhora, vem pedrada.
1: Você prefere casar ou ser preso?
2: Não é a mesma coisa?

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0: sexo que lá vem pedrada.
1: Queria chegar numa miúda bem gira e dizer-lhe: comprei um saco de areia para tu vires cagar em casa, sua gata.
2: Tu caraças, não.
1: Hoje eu estou romântico.
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0: O que é que foi agora?
1: Olha, podes tocar aquela música, Se Queres Uma Maçã.
0: Como é que é?
1: Se Queres Uma Maçã.
0: Essa música nem existe.
1: Existe sim, é esta aqui, ó.
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0: Vamos ao telefone, mais uma vez. Olá.
1: Podem mandar um abraço para o meu avô Tommy.
0: O avô Tommy?
1: Coitado, tem incontinência urinária. Tem muita idade e faz xixi nas calças, coitadinho.
0: Coitado. Qual o apelido do senhor Tommy?
1: Ele é da família Jado.
0: Bem, então um abraço para o senhor Tommy Jado.

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0: Os leões na selva podem...
5: Oh, para, para. E se já usámos, queria algo mais diferente, percebes?
0: Ok. No zodíaco, o leão significa...
5: Para, não. Não é nada disso. Queria algo com mais impacto.
0: Ah, já sei. Vamos lá. Futebol é mais emoção com os leões a...
5: Para. Não quero que misture futebol. Quero mais coração, mais sentimento.
0: Ah, então ok, já percebi. Que tal se for... Gosto muito de você, leãozinho.
5: Fogo, não cantas puto, zero. 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

0: Vamos ao telefone, mais uma vez. Olá.
1: Queria mandar um beijinho para a minha prima Vanessa.
2: Vanessa? Uhum.
1: Ela é mais conhecida por Fadinha.
2: Fadinha, então fica aqui um abraço para Vanessa Fadinha. Vanessa Fadinha.

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0: tarde, bom sábado, bom almoço, prato do dia, múmias de cebolada. Vai, até aí. Mas as ligas é que devem ficar assim nos dentes, sabes, quando comes uma manga? Que... Bem, comer múmia deve ser igual. 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

0: ao telefone novamente lá.
1: Olá, podem mandar um abraço para o dono da Tasca aqui da rua.
0: Ah, essas tasquinhas, não? Um pires e moelas aqui era agora, não é?
1: Ele chama-se Bensá, é do Nepal.
0: Do Nepal, é uma cozinha muito exótica. Também é difícil, é raro, é quase impossível sair na rua, principalmente em Lisboa, e encontrar alguém do Nepal. Não sei se já repararam, mas é muito difícil. Qual é o nome dele?
1: Bensá, Sá com H.
0: Aham, Bensá. Com um H no final. E o apelido?
1: É da família Fadu. F-A-2-D-U. Fadu.
0: Fadu com dois D's. F-A-D-D-U. Fadu. Então, um abraço para o nepalês, o dono daquela tasca que tem, que deve ter umas iguarias deliciosas lá do Nepal. O bem safado. Bem safado. Não. Corta.
2: Foi apanhado. 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
1: 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Assim, quando eu tosá-la, poderei dizer que tenho uma lã de Rover.
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1: 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Ah, mas vais passar 48 meses a pagar um carro? Claro, eu estou há 39 anos a pagar o autocarro e nem é meu.
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1: E é isto, finito. Esta edição fica por aqui. Vamos agora dar de comer às nossas múmias, que elas ainda não comeram os seus caravelhos. Até já, múmias. E vocês, mais música daqui a pouco. Agora só com os tops. Até já.
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0: Vamos ao telefone, mais uma vez. Olá.
1: Mandem um abraço ao meu amigo Igor.
2: Para o Igor, claro que sim.
1: Precisa fazer dieta.
2: Ah, é?
1: Ele é mais conhecido por Dinho.
2: Então um abraço apertado ao nosso ouvinte Igor Dinho. Igor.

0: Vamos ao telefone, mais uma vez. Olá.
1: Podem mandar um abraço para a minha tia Ela?
0: Claro que sim. Qual é o apelido dela?
1: É Maria a Pila.
0: Então fica aqui um abraço de toda a equipa para Elma Maria uma Pila. Elma Maria um El... Não, não, não, não. Não, não.

0: volta para o WhatsApp agora, mais um ouvinte.
1: Olá, podem mandar um abraço para o meu vizinho Lima.
0: Pro vizinho Lima? Oh, Lima. Vai aí um abraço pro Lima. Qual é o sobrenome dele? A família dele qual é?
1: É da família Cetano.
0: É uma família tradicional também aqui de Guimarães, a família Cetano. Então fica aqui um grande abraço pro vizinho do nosso ouvinte, Lima Cetano. Lima...
2: Foi

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0: Assim, é só para pedir uma música. Acabei de voltar do Brasil, fui a São Paulo e muito sinceramente aquilo não correu muito bem. É que, como é que eu ia dizer? Até há uma música que fala disso. São Paulo é feridinho.
1: Ah, essa música não existe.
0: É verdade, existe sim. É esta aqui, ó.
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0: Vamos ao telefone, mais uma vez. Olá.
1: Podem mandar um abraço ao meu primo Tomás.
2: Tomás, claro que sim.
1: Ele está na casa de banho há 2 horas.
2: Ah, é? E qual é o apelido dele?
1: É da família Turbano.
2: Turbano? Ok, um abraço então para o Tomás Turbano.

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1: O Paul agora está colocando as bolas na laje. Dá uma olhada nisso aqui, cara. Isso é de verdade. Isso aqui é uma engenharia que vocês não vão acreditar.
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6: Silêncio no estúdio. 3, 2, 1, vai.
3: Os leões na selva podem...
7: Oh, para. E se a usamos, cria algo mais diferente, percebes?
3: Ok. No zodíaco, o leão significa...
7: Para, não. Não é nada disso. Cria algo com mais impacto.
3: Ah, já sei. Vamos lá. Futebol é mais emoção com os leões a...
7: Para. Não quero costuras de futebol. Quero mais coração, mais sentimento.
3: Ah, então, ok, já percebi. Que tal se for...
8: Gosto muito de você, leãozinho.
7: Fogo, não cantas puto, zero. 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
1: O que você quer que seja escrito na sua lápide? Boas instalações, mas a vizinhança é meio morta.

0: together.
1: Vamos ao telefone, mais uma vez. Olá.
2: Mandem um abraço para a minha amiga espanhola, a Kelly.
3: Ah, é? A Kelly é espanhola? Qual é o apelido dela?
2: Ela é magrinha e os amigos chamam-na de linguiça.
3: Um abraço então para a Kelly Linguiça.
4: Kelly.

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0: Então qual outro capacete que lá vem pedrada?
1: Tu vai trabalhar amanhã, tu vai trabalhar amanhã.
2: Graças a Deus.

0: Esta é tão conhecida, que é tão fácil. E vocês vão dizer, ah, mas esta música não existe. Existe sim. Maria Gasolina, se for no Fiat, nós não vai.
1: Ah, essa música não existe.
0: Existe sim, esta aqui.
2: Oh, oh. 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
0: Na Estrada Nacional Merlin, São Pedro, em direção a Ponte do Prado. 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
0: 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Manjericos numa florista, digo eu. Ou nas ruas, mas manjericos para cá.
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0: O que é o que é, é muito velha, anda a arrastar uma perna, anda toda ligada e faz um barulho estranho quando tenta falar. É minha tia Clotilde. Bah, mas isso são outras conversas. Hora da Múmia, agora, uma hora com as Clotildes da programação. Beijinho, tia.
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1: Ah!

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0: Vamos ao telefone, mais uma vez. Olá.
1: É da 935.
0: Aham.
1: Podem mandar um abraço à minha irmã, a Kika?
0: Para a Kika, claro que sim.
1: Ela está em Erasmus, na Argentina.
0: Então, direto para Buenos Aires, vai um abraço. E qual é o apelido da família?
1: Somos da família Ganeira.
0: Ah, bem tradicional também. Então fica aqui um abraço carinhoso de toda a equipa 935 para Kika Ganeira. Kika...

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0: Também eu. 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
1: Qual é o tipo de tecido que é feita a roupa do Lionel Richie? All nylon. 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
2: Vamos ao telefone, mais uma vez. Olá.
3: Podem mandar um abraço ao meu amigo Yuri.
4: Yuri, claro que sim.
3: Estamos a pegar com ele. Ele hoje fez xixi na capa.
4: Ah, é? Qual é o apelido dele?
3: É mais conhecido por Nado.
4: Nado. Então fica aqui um abraço para o Yuri Nado.

0: Vamos ao telefone, mais uma vez. Olá.
1: Podem mandar um abraço à minha prima Luma.
0: Para Luma? Claro que sim. Qual é o apelido dela?
1: É Madeira.
0: Um abraço então para a querida Luma Madeira.

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1: Liga, não vai dar problema.

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0: Vamos ao telefone, mais uma vez. Olá.
1: Vai mandar um abraço ao meu amigo que está a ouvir lá na Índia?
2: Claro que sim. Qual é o nome?
1: É Jalam.
2: Jalam. E qual é o apelido dele?
1: É o nome do Bipila.
2: Não sei se vou saber pronunciar corretamente, mas de qualquer forma, fica aqui um abraço para a Índia, ao nosso ouvinte Jalam Bipila. Jalam.

0: Curto e grosso, quero uma música.
1: Vai, pede.
0: Tinha rato na igreja.
1: Essa música não existe.
0: Existe sim. É esta aqui, ó. Tinha ratinho, tinha ratinho.

0: vamos ao telefone novamente, lá.
1: Olá, podem mandar um abraço para a minha professora de inglês?
0: Professora de novo? Oh, que ótimo, de inglês também, muito bom. Qual o nome dela?
1: Ela chama-se Caroline.
0: Que nome, querido? Sabes o apelido dela?
1: Tupi. É uma mistura de inglesa com uma tribo do Brasil.
0: Ui, que mistura mais insólita. Inglês com uma tribo do Brasil. Deve ser uma tribo Tupi-Guarani. Mas, de qualquer forma, um grande abraço para a professora de inglês do nosso ouvinte, a Caroline Tupi. Que, não quero, não. 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